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5: A Guarda Revolucionária do Irã anunciou hoje que dois navios petroleiros explodiram e pegaram fogo enquanto atravessavam uma área minada do Estreito de Hormuz. No comunicado, a Força Militar não informou a bandeira das embarcações, nem se houve vítimas. Mais cedo, o assessor militar do líder supremo do Irã, Mohsen Rezai, ameaçou lançar uma ofensiva total caso os Estados Unidos permaneçam com os ataques por mais dois ou três dias. Washington segue com ofensivas contra Teherã sob a alegação de continuar degradando as capacidades militares iranianas. As inscrições para o Fundo de Financiamento Estudantil, o FIES, do segundo semestre de 2026 foram prorrogadas. Os estudantes agora poderão se inscrever até às 11h59 da noite do próximo domingo, dia 19, pelo portal Acesso Único. Inicialmente, o prazo se encerrava hoje, sexta-feira. O FIES é um programa de financiamento para estudantes em instituições privadas de ensino superior. O Ministério da Educação estima quase 45 mil vagas ofertadas nesta edição. Próximo informativo, 11 da noite. 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

Agora 10 horas e 5 minutos, o meu boa noite todo especial para você. Começa o Love Songs aqui na JBFM. A melhor playlist do seu final de noite, pra gente ter uma noite de sexta-feira super romântica, com músicas bem especiais, canções que cantam amor, que inspiram o amor. Espero que você tenha passado um dia bem gostoso. Eu, Maurício Berger, e você, vamos juntos nesse clima tão especial. Conto com a sua companhia, tem muita notícia importante, muita informação relevante. E a gente começa o programa com o Brad, a música The Guitar.

Você está no Love Songs, aqui na JBFM, curtindo, sem dúvida nenhuma, o momento mais romântico do seu dia. A hora de ouvirmos as músicas do Love Songs, que traz Paul Anka e a participação de Peter Cetera.

Harry Nilsson aqui no Love Songs e a canção Without You. Também Hold Me Till The Morning Comes. Você sabe, eu adoro essa música. Paul Anka e a participação do Peter Cetera. Rockwell com Knife. E abrindo o programa de hoje, The Guitar Man, o som do Brad. Agora 10h21. 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Até a meia-noite, o Love Songs no ar. Trazendo Woman in Chains, Tears for Fears.

Muito bem, tivemos o Tears for Fears, a participação de Oleta Adams, de Phil Collins na bateria, a música Woman in Chains, também Harry Nilsson.

0: Fievel, um conto americano. O encontro de James Ingram e Linda Ronstadt. Aqui no Love Songs da JBFM.
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0: O Museu da República no Catete recebe neste sábado a feira Colômbia no Coração do Rio. O evento celebra o Dia da Independência do país vizinho com uma série de atrações gratuitas. A programação conta com estandes de gastronomia e artesanato típico, além de apresentações musicais de grupos como Cumbieros da Guanabara e a Orquestra Mano a Mano. A feira Colômbia no Coração do Rio acontece neste sábado, nos jardins do Museu da República, das 10 da manhã às 6 da tarde.
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4: Agora 10h34, uma noite muito especial para você e obrigado pela sua companhia. É o Love Songs no ar, com essas músicas deliciosas. O encontro de Samantha Sang e o grupo Bee Gees.

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Faltando 18 minutos para as 11 horas. É o Love Songs, com aquelas músicas que tocam o seu coração, mexem com a sua emoção. Agora tem Rick Astley, Cry for Help, aqui na JBFM.

O som de Rick Astley aqui no Love Songs, a música Cry for Help. Nós ouvimos também aqui na nossa programação Celine Dion, Because You Loved Me. Samantha Sang, Os Bee Gees com Emotions. Faltando 13 para as 11. Essa é para arrebatar os corações. I'd Rather Hurt Myself. Randy Brown, aqui na JBFM.

Agora faltam 5 minutinhos para as 11 horas. Você está na JBFM em 99,9, curtindo clássicos da música internacional aqui no Love Songs.

0: Run to You, Whitney Houston. Ainda tivemos Randy Brown com I'd Rather Hurt Myself. Faltando um minutinho para as 11, já já a segunda hora do Love Songs de hoje.
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0: A defesa de Jair Bolsonaro pediu ao Supremo Tribunal Federal autorização para que o presidente argentino, Javier Milei, visite o ex-chefe do executivo. Bolsonaro está em prisão domiciliar concedida por razões humanitárias devido ao seu estado de saúde. O encontro está previsto para 25 de julho, a partir das 4 da tarde. No mesmo dia, o PL, partido de Flávio Bolsonaro, vai realizar a convenção partidária em que pretende oficializar a candidatura do senador à presidência. Na semana passada, Milei afirmou que viajará ao Brasil para apoiar a pré-candidatura de Flávio. O Rio vai ter um sábado com sol e tempo estável. Segundo o Instituto Nacional de Meteorologia, a máxima deve chegar aos 29 graus. Próximo informativo, à meia-noite, no finalzinho do Love Songs. 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
2: Agora 11:04. Muito boa noite. Eu sou Maurício Berger e vamos juntos.

Do That To Me One More Time. The Lady In My Life, a canção com Michael Jackson. Também Crowded House, Better Be Home Soon. Paul McCartney e My Love, um dos primeiros sucessos da carreira solo dele, pós-Beatles, claro, né? Agora 11h20, muito boa noite pra você. Você que está aqui no Love Songs, curtindo a melhor playlist do seu final de noite. No Ordinary Love, canção com Xadeia Duh.

Você está na JBFM, muito boa noite, agora 11h23. O vozeirão de Gwen Guthrie, demais, né? Você tocou minha vida. You touched my life.

0: o som de Richard Marx. Waiting, aliás, Right Here Waiting. Ainda Gwen Guthrie, You Touched My Life. Xadê, No Ordinary Love. Vamos ao intervalinho e já já eu volto com mais música para você aqui em 99,9, aqui na nossa JBFM, curtindo o Love Songs.
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11:36. Muito boa noite para você e muito obrigado por essa companhia tão especial que você faz para mim.

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música que eu adoro. You Are the Love of My Life. O encontro de duas feras da música internacional, George Benson e Roberta Flack. E também The Moody Blues, Talking Out of Turn. Faltam 10 minutos para meia-noite. Agora, uma canção lindíssima. Uma música super especial para a gente curtir aqui na JBFM no Love Songs. James Taylor.

0: Goes to You. A saudade com os Carpenters. Ainda também R.E.O. Speedwagon. Can't Fight This Feeling. James Taylor e o hino You've Got a Friend.
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0: A maior parte dos brasileiros não pretende entrar em grupos de WhatsApp de política durante as eleições de 2026. É o que mostra a pesquisa Genial Quest, divulgada hoje. Segundo o levantamento, 87% dos entrevistados disseram que não pretendem participar de grupos de WhatsApp sobre política durante o período eleitoral. Apenas 11% afirmaram que pretendem entrar nesses grupos, enquanto 2% responderam que talvez participem. A pesquisa entrevistou 2.004 eleitores com 16 anos ou mais entre os dias 10 e 13 de julho. O nível de confiança é de 95%. O ramal silvestre dos bondes de Santa Teresa, aliás, está com os horários fixos após a reabertura do trecho. Nos dias úteis, são 4 viagens diárias com saídas da Estação Carioca às 10 e 11 da manhã e 2 e 3 da tarde. A grade de horários foi definida após o período de testes operacionais e de demanda. A expectativa é que mais de 40 mil pessoas sejam beneficiadas com a revitalização completa do sistema, que reforça a mobilidade do bairro e impulsiona o turismo na região. Próximo informativo, 1 hora da manhã. 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
0: Agora 12:04, muito bom dia pra você. Obrigado por estar aqui comigo. Eu sou Maurício Berger e ainda vou curtir com você mais 1 hora de música. Essa madrugada muito musical da JBFM. Tem muita coisa legal pra gente ouvir e eu aproveito para desejar que o seu sábado, nesse dia 18 de julho, seja muito especial, que você viva um dia feliz, saudável, cheio de bênçãos, um domingo maravilhoso, um final de semana pra arrebentar. Combinado? Vamos em frente então, trazendo Enigma.

Agora 12:15, muito bom dia para você que está aqui em 99,9, aqui na JBFM, com muita música e informação do seu jeito.

Shining Star, a canção com The Manhattans, aqui na JBFM. Linda Lewis, a música This Time I'll Be Sweeter. Rita Lee, pra você eu digo sim. Também Sadness, o Enigma. Agora 19h19, JBFM, onde você estiver, bom dia. O Kenny Rogers canta com a participação do Bee Gees, a música You and

0: Love Comes to Everyone. Lembra dessa música, né? O Yahoo canta uma versão. Ainda Hush Hush Pussycat Dolls e também Kenny Rogers com os Bee Gees, a música You and I.
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0: Agora 12:31. Muito bom dia para você.

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Wicked Again com Chris Isaak, The Shy Lights, Try My Side, Without Your Love, Roger Daltrey. Agora faltam 16 minutos para uma hora da manhã. Muito bom dia para você que está aqui na JBFM, curtindo muita música e informação do seu jeito.

Muito que bem, tivemos Chris Rea cantando e agora tem essa aqui, ó. Você está na JBFM, faltando 9 minutos para uma hora.

0: Muito que bem, eu quero me despedir de você, desejar que você tenha um final de semana maravilhoso, um sábado excelente, que você viva ótimos momentos, sem dúvida nenhuma. Sempre boa a sua companhia. Nesse final de semana eu tô de folga, né? Mas estarei de volta só na segunda-feira às 10 da noite. Só que antes tem noticiário para ler. Valeu, gente. Obrigado pelo carinho. Um beijo especial. Obrigado pela companhia. Tenham todos um ótimo final de semana. E agora, o JB Notícias de 1 hora da manhã.
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0: Moradores de bairros da Zona Norte, Sul e da região central do Rio podem ter o abastecimento de água afetado na próxima terça-feira. A SEDAI fará manutenção preventiva no sistema Guandu entre 4 da manhã e 10 da noite, reduzindo a produção de água para 50% da capacidade durante o período. Serão feitas intervenções na rede de distribuição, incluindo reparos em adutoras e instalação de macromedidores de vazão, equipamentos utilizados para monitorar o volume de água transportado pelo sistema. Segundo a SEDAI, essas obras são realizadas durante a manutenção porque, em condições normais, exigiriam a interrupção do abastecimento. A Polícia Federal deve gastar R$ 95 milhões com a segurança dos candidatos à presidência da República durante a campanha eleitoral neste ano. Segundo a PF, a preparação da ação começou há cerca de 2 anos, com treinamento das equipes e estudos para definir o esquema de proteção de cada candidatura. Ao todo, serão 458 servidores à disposição dos presidenciáveis durante o período eleitoral. Os recursos também serão destinados para a compra de equipamentos como sistemas antidrones, viaturas blindadas, armamentos e itens de proteção para os agentes. Próximo informativo às 9 da manhã. Outras notícias você confere também no nosso site jb.fm.
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0: Heartbreak Warfare, antes teve Xadê, Hang On To Your Love. 7h36, bom dia, bom sábado pra você. 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

0: Take You Down. Antes você ouviu aqui Janet Jackson, Come Back To Me. 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
0: 8:03.
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0: Johnny Hates, Jazz, Turn Back the Clock, Kobe Calais, Bubbly, JBFM, 8:30.
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0: O Museu da República no Catete recebe neste sábado a Feira Colômbia no Coração do Rio. O evento celebra o Dia da Independência do país vizinho com uma série de atrações gratuitas. A programação conta com estandes de gastronomia e artesanato típico, além de apresentações musicais de grupos como os Cumbieiros da Guanabara e a Orquestra Mano a Mano. A Feira Colômbia no Coração do Rio acontece neste sábado nos Jardins do Museu da República, das 10 da manhã às 6 da tarde.
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JBFM, agora 8h46 e daqui a pouquinho às 9 tem JB do Brasil, 3 horas com o melhor da música brasileira aqui na programação da JBFM. Não perca. Whitney Houston agora.

0: Tears for Fears, Break It Down Again. Teve ainda Tina Turner, The Best. 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E a seguir tem JB do Brasil.
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0: A defesa de Jair Bolsonaro pediu ao Supremo Tribunal Federal autorização para que o presidente argentino Javier Milei visite o ex-chefe do executivo. Bolsonaro está em prisão domiciliar concedida por razões humanitárias devido ao seu estado de saúde. O encontro está previsto para 25 de julho, a partir das 4 da tarde. No mesmo dia, o PL, partido de Flávio Bolsonaro, vai realizar a convenção partidária em que pretende oficializar a candidatura do senador à presidência. Na semana passada, Milei afirmou que viajará ao Brasil para apoiar a pré-candidatura de Flávio. As inscrições para o Fundo de Financiamento Estudantil, o FIES, do segundo semestre de 2026 foram prorrogadas. Os estudantes agora poderão se inscrever até às 11h59 da noite deste domingo, dia 19, pelo portal Acesso Único. Inicialmente, o prazo se encerraria na sexta-feira. O FIES é um programa de financiamento para estudantes em instituições privadas de ensino superior. O Ministério da Educação estima que quase 45 mil vagas serão ofertadas nesta edição. Próximo informativo às 10 horas. 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
0: 9:02, bom dia.
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2: Olá, bom dia, bom sábado, 18 de julho de 2026, para você ouvindo a JBFM, a partir de agora conferindo o JB do Brasil. De agora até o meio-dia a gente vai só com música brasileira, só com o melhor dos clássicos. Os clássicos dos clássicos da música brasileira aqui na programação da JBFM, o melhor da nossa música nacional, era o que eu queria dizer. Então te convido a acompanhar comigo, Kelly Muniz, até o meio-dia, o JB do Brasil. E claro, interagir com a gente lá no nosso chat pelo aplicativo também. Você é sempre super bem-vindo a curtir, comentar as nossas músicas aqui, a sugerir para nossa programação. 9:04, e abrindo o JB do Brasil deste sábado, lembrando que acontece sempre sábados e domingos de 9 ao meio-dia, aqui em 99,9. A gente começa hoje com um 14 bis, esse clássico. Todo Azul do Mar, do ano de 1983, composição do Flávio Venturini e do Ronaldo Bastos. Bom dia, bom JB do Brasil, tá só começando.

Tonai Frisson, Sandra de Sá, Retratos e Canções, 14 Bis, Todo Azul do Mar. Essa foi a primeira sequência aqui do JB do Brasil deste sábado, que tá só começando, viu? Agora

0: Chico Zambian, que rolam as pedras, Beto Guedes, Lágrimas de Amor, Caetano Veloso, Odara e ainda Marisa Monte, Bem Que Se Quis. São 9h33, seu sábado tá só começando, continue aqui com a gente para conferir o melhor da música brasileira. Até meio-dia tem JB do Brasil.
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4: Olá, tudo bem? Hoje o nosso bate-papo será com Natália Batistucci Santos, advogada sênior do Mandalite Advogados. Natália, decisão do Superior Tribunal de Justiça, o STJ, sobre a locação de temporada, aumenta a responsabilidade de quem estrutura, vende, administra e compra imóveis. O setor está preparado?
5: A decisão do STJ realmente aumenta a responsabilidade dos envolvidos no mercado imobiliário e mostra que o setor ainda não está totalmente preparado para essa nova realidade. Durante muito tempo, a locação por plataformas como Airbnb foi tratada apenas como uma questão de rentabilidade. Agora ela exige uma análise jurídica prévia. Incorporadoras, administradoras, síndicos e compradores precisam considerar a convenção do condomínio, a locação do empreendimento e sua destinação desde o início. A ambiguidade deixou de ser apenas um problema condominial e passou a representar um risco para o próprio investimento imobiliário.
4: Mais tarde eu volto falando um pouquinho mais com Natália Batistucci Santos, advogada sênior do Mandalite Advogados.
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Belchior marcando presença aqui no JV do Brasil, apenas um rapaz latino-americano. Essa é de 1976, faixa do álbum Alucinação, composição do próprio Belchior. Seu manifesto aí. Antes a gente ouviu Fagner, Guerreiro Menino, um clássico do Fagner. Teve também Chico Buarque, Futuros Amantes e Kid Abelha, Como Eu Quero. Agora são 9h54 e tem Djavan no JB do Brasil. Bom dia.

0: Jardir Deu Pra Ti, do ano de 1980. Antes, Roupa Nova, Lumiar, regravação aí do Beto Guedes. Mais uma vez marcando presença aqui no JB do Brasil. Djavan, Fato Consumado. Você está na JBFM, música e informação do seu jeito, conferindo o JB do Brasil até o meio-dia, hein?
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0: A Guarda Revolucionária do Irã anunciou na noite desta sexta-feira que dois navios petroleiros explodiram e pegaram fogo enquanto atravessavam uma área minada do Estreito de Hormuz. No comunicado, a Força Militar não informou a bandeira das embarcações, nem se houve vítimas. No mesmo dia, o assessor militar do líder supremo do Irã, Mohsen Rezai, ameaçou lançar uma ofensiva total caso os Estados Unidos permaneçam com os ataques por mais 2 ou 3 dias. Washington segue com ofensivas contra Teherã sob a alegação de continuar degradando as capacidades militares iranianas. A Caixa Econômica Federal mudou o dia de sorteio de todas as loterias que ocorriam aos sábados, incluindo a Mega Sena. Eles agora passam a ser realizados nas manhãs de domingo. A mudança passa a valer já neste fim de semana. Com a nova regra, os concursos da Mega Sena, Loteria Federal, Loto Fácil, Quina, Time Mania, Dia da Sorte e mais Milionária deixam de ocorrer na noite de sábado e passam a ser realizados aos domingos, às 11 da manhã. A alteração não afeta os sorteios de terça e quinta-feira da Mega Sena e dos outros dias das demais loterias. Próximo informativo às 11 horas. Outras notícias também no nosso site jb.fm.
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0: 10:09, bom dia.
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Ana Carolina, a canção tocou na hora errada. Marina Lima, Charme do Mundo. E abrindo essa hora, o querido Milton Nascimento com Certas Canções. JB do Brasil, agora são 10h28. Bom dia, bom sábado. E

0: do ano de 1981, do álbum intitulado Saúde, que foi um dos mais vendidos da carreira da Rita Lee, nossa eterna rainha do rock. A gente ouviu ainda Gilberto Gil, Tempo Rei, Tim Maia, Aquele Abraço. Agora são 10h43, não sai daí, que daqui a pouquinho a gente traz mais JB do Brasil para você, aqui na JBFM.
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0: 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O Centro de Operações da Prefeitura informa que a Sete Rio vai interditar a Rua da Carioca, no centro da cidade, neste fim de semana. A interdição de hoje já começou desde as 7 da manhã e o período é até as 5 da tarde para obras da Secretaria Municipal de Infraestrutura. O bloqueio ocorre entre a Avenida República do Paraguai e a Rua Uruguaiana. Com a interdição, o trânsito será desviado para a Avenida República do Paraguai, Rua Visconde de Maranguape e Rua do Passeio, em direção ao Castelo.
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5: Olá, amigos da JBFM. A Copa do Mundo volta a ter bola rolando hoje em Miami. É a disputa pelo terceiro lugar. Às 16h, horário de Brasília, França e Inglaterra jogam. A partida tem clima de despedida para o técnico francês Didier Deschamps. Depois de 14 anos no comando da seleção, ele vai embora após o Mundial. Zinedine Zidane é o mais cotado para assumir o cargo. Curiosamente, em 1998, os dois foram companheiros de seleção na conquista em cima do Brasil. Eu sou o Fábio Azevedo e volto daqui a pouco, direto da Copa, aqui na JBFM.

Nosso eterno maluco, beleza? Raul Seixas tocando Raul aqui no JB do Brasil. Do álbum O Dia em que a Terra Parou, outro clássico do Raul Seixas. Essa é a faixa desse disco que foi lançado em 77, composição aí do Raul e do Cláudio Roberto. 10h56, a gente segue com o JB do Brasil aqui na JBFM. E agora trazendo a Adriana Calcanhoto. Bom dia.

0: Dia Nascer Feliz, Barão Vermelho marcando presença aqui no JB do Brasil. Antes teve Ney Matogrosso, Amor Objeto, Adriana Calcanhoto, Pelos Ares. Você está na JB FM, agora 11:09, bom dia. Daqui a pouquinho a gente volta com mais uma hora do JB do Brasil, viu? Só os clássicos da nossa música brasileira marcando presença aqui em 99,9.
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0: A Agência Nacional de Vigilância Sanitária suspendeu a importação de todos os medicamentos da empresa Excel Vision. A farmacêutica é responsável pela fabricação de colírios e géis oftálmicos para diversas marcas globais. Segundo a medida publicada no Diário Oficial da União, o objetivo é evitar a entrada dos produtos no país. Uma inspeção feita em junho pela Agência Nacional de Segurança de Medicamentos e Produtos da França na empresa constatou o descumprimento das boas práticas de fabricação de medicamentos. Subiu para 5.069 o número de mortos em decorrência do terremoto que atingiu a Venezuela no final de junho. Os dados foram atualizados nesta sexta-feira pelo presidente da Assembleia Nacional, Jorge Rodrigues. Já o número de feridos permaneceu inalterado em 16.740, enquanto 17.907 pessoas seguem desabrigadas. O governo venezuelano ainda aponta que mais de 850 edifícios foram danificados e 190 ruíram por completo. O trabalho de equipes de resgate venezuelanas e estrangeiras continua para tentar recuperar corpos soterrados sob os escombros. Próximo informativo ao meio-dia. 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

FM 1125. Skank, Balada do Amor Inabalável, Gal Costa, Chuva de Prata e Guilherme Arantes, Meu Mundo e Nada Mais. Você está na JBFM conferindo os JB do Brasil, agora com Paralamas do Sucesso.

0: juntos no JB do Brasil. Casa, essa do ano de 96. Composição do próprio Lulu Santos e faixa do álbum Amor à Arte. Lulu, sempre muito bom de ouvir aqui no JB do Brasil. Agora 11h42. A gente conferiu aqui na programação, vamos pro finalzinho aqui do JB do Brasil, por isso aproveite, viu? Teve ainda Jorge Benjor marcando presença aqui com W Brasil, Titãs Família e os Paralamas do Sucesso Tendo a Lua. A gente volta em instantes.
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2: 11:43.
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0: Encerrando o JB do Brasil de hoje com Cidade Negra, Sombra da Maldade, antes Ivan Lins, Novo Tempo e Marisa Monte, Não É Fácil. O melhor da música nacional volta amanhã, a partir das 9 da manhã. Agora 12:05. Boa tarde para você.
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0: 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O ministro do Supremo Tribunal Federal, Alexandre de Moraes, determinou que o ex-presidente Jair Bolsonaro não receba visitas pelos próximos 30 dias. No despacho, Moraes manteve a proibição de Flávio Bolsonaro visitar o pai pelo prazo de 90 dias. O ministro também reforçou as restrições impostas ao ex-presidente, que cumpre prisão domiciliar. Bolsonaro fica impedido de receber visitas com objetivo político ou eleitoral até o fim das eleições de outubro. Não poderá divulgar manifestos de cunho político eleitoral, nem mesmo por intermédio de terceiros. Aumentaram os indícios de fraudes financeiras no Brasil. Levantamento da Quod, datatech especializada em inteligência de dados para o mercado de crédito, aponta que mais de 9 milhões de ocorrências foram registradas no país nos 6 primeiros meses do ano. O total representa um crescimento de 10,6% em comparação ao segundo semestre de 2025, quando foram contabilizados 8 milhões e 260 mil registros. Segundo a empresa, o resultado reflete o fortalecimento dos mecanismos de detecção de fraudes após a entrada em vigor da Resolução 501 do Banco Central, que ampliou o compartilhamento de dados entre as instituições para combater golpes. Próximo informativo a 1 hora. 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

0: America, You Can Do Magic, James Blunt, 1973, ainda Simply Red, Never Never Love, JBFM, meio-dia e 36.
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0: Um acidente entre uma van e um carro ocupa uma faixa da pista central da Avenida Brasil no sentido Zona Oeste, na altura da estação BRT Piscinão de Ramos. Equipes da Sete Rio estão no local. O trânsito segue lento. No centro, outro acidente envolvendo carro e moto na Avenida Presidente Vargas interdita duas faixas da pista central sentido Candelária, na altura da Rua Amoroso Lima. Bombeiros e guarda municipal estão no local. Trânsito sem retenção no trecho.
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0: See You Crazy, Capital Inicial, tudo que vai, e Tina Turner com We Don't Need Another Hero, JBFM 1 e 8.
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0: 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Enquanto a Copa do Mundo de 2026 se aproxima da decisão, o Marrocos mantém em ritmo acelerado as obras do estádio Hassan II, nos arredores de Casablanca. A construção começou em agosto de 2024 e, quando for concluída, a arena terá capacidade para 115 mil torcedores sentados, superando todos os estádios de futebol do mundo em tamanho. O projeto é considerado estratégico para a candidatura do país a receber a final da Copa do Mundo de 2030. A previsão é que o estádio fique pronto em 2028, a tempo dos testes antes do Mundial. A Copa do Mundo de 2030 terá Marrocos, Portugal e Espanha como principais países sede. O prefeito do Rio, Eduardo Cavalieri, reagiu à decisão judicial que suspendeu a Operação Tolerância Zero de ordenamento das praias do Rio. Em publicação nas redes sociais, o prefeito afirmou que a medida do Ministério Público Federal representa uma inversão de valores e criticou a atuação do procurador responsável pela ação. Cavalieri defendeu a operação, afirmando que a prefeitura e o governo do estado tem o dever de coibir irregularidades, combater o crime organizado e garantir a ordem no espaço público. O prefeito também disse esperar que a Justiça Federal reconheça a competência dos dois governos para manter as ações de fiscalização nas praias. Próximo informativo às 14h. 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

0: Michael Jackson, Remember the Time, Daryl Hall, John Oates, 101 e ainda Zé Cabaleiro Lenha, JBFM, 1:37.
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0: Backstreet Boys, Quit Playing Games, Marina Lima, Nem Luxo, Nem Lixo, e ouvimos ainda Robbie Williams, Feel. JBFM 2:05, boa tarde pra você.
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0: 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O senador e pré-candidato à presidência, Flávio Bolsonaro, criticou a decisão do ministro do Supremo Tribunal Federal, Alexandre de Moraes, de manter a prisão domiciliar do ex-presidente Jair Bolsonaro com novas restrições. Em publicação nas redes sociais, Flávio classificou a medida como desproporcional e covarde. Na decisão, Moraes entendeu que o ex-presidente descumpriu as medidas cautelares ao redigir uma carta de apoio à pré-candidatura do filho. O ministro também manteve a proibição de Flávio Bolsonaro visitar o pai. Os Estados Unidos bombardearam alvos do Irã pela sétima noite consecutiva. Em resposta, Teherã realizou novos ataques contra posições na Jordânia, no Kuwait e no Bahrein, após ameaçar uma ofensiva total. A escalada militar continua um mês após a assinatura de um acordo entre os dois países que previa a retomada das negociações de paz. Segundo o Comando Militar dos Estados Unidos para o Oriente Médio, a última ofensiva teve como alvo instalações de vigilância, estruturas logísticas, depósitos subterrâneos de armamentos e recursos marítimos do Irã. Segundo os americanos, não houve ataques a alvos civis. Próximo informativo às 3 horas. Outras notícias também no nosso site, jb.fm.
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0: 2:08.
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5: Natália, o que o investidor deve levar em consideração antes de comprar o imóvel para obter renda com aluguel de curta temporada?
6: O investidor não pode mais analisar apenas localização e rentabilidade. Hoje, é indispensável verificar as regras do condomínio na convenção e regulamento interno, o histórico de assembleias e se existe autorização para locação de curta temporada. 2 imóveis iguais na mesma região podem ter viabilidades jurídicas completamente diferentes. Por isso, depois da decisão do STJ, a análise jurídica passou a ser tão importante quanto a análise financeira do investimento.
5: Hoje eu entrevistei Natália Batistucci Santos, advogada sênior do Mandalite Advogados. 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

0: Paralamas, a novidade, Billy Idol, Eyes Without a Face e ainda Legião Urbana, Pais e Filhos, JBFM 2:35.
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0: 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O Circuito de Festas Juninas do Rio, que percorre vários pontos da cidade, desembarca neste fim de semana na Urca. O evento tem entrada gratuita e promete diversão para toda a família, com trios de forró, apresentação de quadrilhas, brincadeiras, espaço kids e gastronomia típica. A festa Juninas do Rio acontece neste fim de semana na Praça General Tibúrcio, na Urca, sempre do meio-dia às 10 da noite.
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3: 2:37. 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
6: Olá, amigos da JBFM. Amanhã é a grande final da Copa do Mundo. De um lado, a atual campeã e com o craque Lionel Messi, a Argentina. Do outro, a seleção que vem encantando na Copa e está invicta a 37 jogos, a Espanha. Fora das quatro linhas, uma curiosidade. Lionel Scaloni, comandante argentino, assim que parou de jogar, entrou em um curso para ser treinador e foi aluno de Luis de la Fuente, técnico da Espanha. Agora fica a pergunta, quem leva o título amanhã? O aluno ou o mestre? Eu sou o Fábio Azevedo e volto daqui a pouquinho, direto da Copa, aqui na JBFM.

0: George Michael, Freedom, Marisa Monte na estrada e Dino Vanelli, It Hurts to Be in Love, JBFM 3 e 3.
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0: 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Ao menos 8 pessoas morreram e mais de 60 ficaram feridas após uma série de ataques com drones lançados pela Ucrânia contra alvos em território russo, segundo autoridades da Rússia. As ações ocorreram durante a madrugada deste sábado e atingiram centros logísticos e outras instalações. Um dos principais ataques aconteceu na cidade de Kotovsk, na região de Tambov, a cerca de 475 quilômetros de Moscou. Os bombardeios também provocaram um incêndio em um depósito de petróleo na região da capital russa e levaram à evacuação de uma maternidade. O presidente Donald Trump ameaçou nesta sexta-feira impor tarifas ao Canadá como forma de compensar os danos causados pela fumaça dos incêndios florestais que atingem cidades americanas. A declaração ocorreu após críticas de parlamentares republicanos ao governo canadense, acusado por eles de falhas na gestão das áreas florestais. Em uma publicação nas redes sociais, Trump afirmou que os Estados Unidos estariam sendo afetados por uma fumaça com qualidade do ar considerada perigosa e disse que pretende conversar com o primeiro-ministro do Canadá, Mark Carney, neste sábado para tratar do assunto. Próximo informativo às 4 horas. 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
0: Naturgy informa a hora certa. 3:05. 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

0: Léo Jaime com Preciso Dizer Que Te Amo, You Too, I Still Haven't Found What I'm Looking For, e ainda Patrick Swayze, She's Like the Wind. JBFM, 3h34. A 7 Rio vai implantar uma operação especial de trânsito nos bairros do Flamengo, Glória, Centro e região portuária neste domingo para a realização do Campeonato Estadual de Triatlon. As principais alterações viárias ocorrerão no Aterro do Flamengo, na Avenida General Justo, no túnel Marcelo Alencar e na Avenida Rodrigues Alves.
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0: Propaganda, Duel, Kid de Abelha, Nada a Ser e George Benson, Kisses in the Moonlight, JBFM 4 e 2.
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0: 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A Caixa Econômica Federal mudou o dia de sorteio de todas as loterias que ocorriam aos sábados, incluindo a Mega Sena. Eles agora passam a ser realizados nas manhãs de domingo. A mudança passa a valer neste fim de semana. Com a nova regra, os concursos da Mega Sena, Loteria Federal, Loto Fácil, Quina, Time Mania, Dia da Sorte e Mais Milionária deixam de ocorrer na noite de sábado e passam a ser realizados aos domingos às 11 da manhã. A alteração não afeta os sorteios de terça e quinta-feira da Mega Sena e dos outros dias das demais loterias. Termina neste sábado o prazo para moradores do entorno do Parque Olímpico, na Barra Olímpica, na zona sudoeste do Rio, realizarem o credenciamento dos veículos para o Rock in Rio 2026. Segundo a Prefeitura, apenas os veículos com cadastro aprovado terão acesso às ruas interditadas durante a realização do festival. A medida tem como objetivo organizar a circulação na região durante o evento. O cadastramento é feito pela internet no portal oficial da Prefeitura do Rio. O morador deve acessar o site de credenciamento de veículos e preencher o formulário com os dados do imóvel e do veículo. Próximo informativo às 5 horas. 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
0: 4 e 5.
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0: Phil Collins, I Cannot Believe It's True, antes Capital Inicial, eu vou estar com a participação de Zélia Duncan e também Rick Astley, Never Gonna Stop, JBFM 4:29.
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0: 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A mostra convida o público a explorar as dimensões simbólicas, técnicas e industriais deste produto genuinamente brasileiro. A entrada é gratuita. A exposição Brasil na Garrafa fica em cartaz até o dia 4 de outubro na Casa Firjan, em Botafogo. O espaço funciona de terça a domingo, das 9 da manhã às 6:30 da noite.
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0: Stevie Wonder com Isn't She Lovely, Javan com Acelerou, ainda Brian Ferry, Slave to Love. Boa tarde, Rio.
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0: França e Inglaterra entram em campo daqui a pouco para decidir o terceiro lugar da Copa do Mundo. A partida será disputada às 18h, horário de Brasília, no estádio de Miami, nos Estados Unidos. A seleção francesa busca a recuperação depois da derrota por 2-0 para a Espanha na semifinal. Já a Inglaterra tenta encerrar a campanha com vitórias, após perder por 2-1 para a Argentina. O confronto vai marcar a despedida do técnico Didier Deschamps, que deixa o comando da seleção francesa após quase 14 anos no cargo. Moradores de bairros das zonas norte e sul e também da região central do Rio podem ter o abastecimento de água afetado na próxima terça-feira. A SEDAI fará manutenção preventiva no sistema Guandu entre 4 da manhã e 10 da noite, reduzindo a produção

0: e água para 50% da capacidade durante o período. Serão feitas intervenções na rede de distribuição, incluindo reparos em adutoras, instalação de macromedidores de vazão, equipamentos utilizados para monitorar o volume de água transportado pelo sistema. 5:01, o próximo informativo às 6:00. 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
0: 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Boa tarde, Rio.

0: Santana com Winning.
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9: O café pode trazer mais benefícios do que dar sabor ao seu dia a dia. Pesquisas indicam que o consumo de 3 xícaras de café ou de chá por dia ajuda a proteger as células e reduz o risco de inflamações. Mas cuidado para não exagerar na dose ou adicionar o açúcar. Senão, passa a fazer mal. Há 35 anos, a MedRio, referência mundial em check-up médico, ajuda seus clientes a adotarem um estilo de vida saudável e alcançarem a longevidade com talento e autonomia. Eles realizam numa manhã ou numa tarde exames associados a 12 especialidades médicas. Eu sou Gilberto Ururaí e lembro a você, saúde é prevenção. Um abraço para você e até a próxima.
0: 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Tina Turner.

0: Ice House con No Promises.
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0: A Polícia Civil do Paraná investiga a substância utilizada no chamado banho de óleo que provocou a morte do estudante de aviação Gustavo Henrique Lara, de 27 anos, em Ponta Grossa. Segundo o delegado Lucas Petri, o material seria óleo de motor de aeronave já utilizado. As primeiras apurações indicam que o jovem sofreu um choque anafilático e parada respiratória minutos após o contato com a substância durante a cerimônia de batismo na formação de pilotos. A investigação, de acordo com a CNN Brasil, também busca entender o grau de responsabilidade do Centro de Instrução de Aviação Civil de Ponta Grossa nesse episódio. As inscrições para o Fundo de Financiamento Estudantil, o FIES, do segundo semestre de 2020.

0: 2026 foram prorrogadas aos estudantes e agora poderão se inscrever até às 11h59 da noite neste domingo, dia 19, pelo portal Acesso Único. Inicialmente, o prazo se encerraria na sexta-feira. O FIES é um programa de financiamento para estudantes em instituições privadas de ensino superior. O Ministério da Educação estima quase 45 mil vagas ofertadas nesta edição. 6h02, próximo informativo, às 7h. 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
2: A Casa Firjan, em Botafogo, recebe a exposição Brasil na Garrafa, Cachaça, Identidade, Cultura e Tecnologia. A mostra convida o público a explorar as dimensões simbólicas, técnicas e industriais deste produto genuinamente brasileiro. 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A exposição Brasil na Garrafa fica em cartaz até o dia 4 de outubro, na Casa Firjan, em Botafogo. O espaço funciona de terça a domingo, das 9 da manhã às 6:30 da noite.
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Baby Consuelo, um auê com você, Nando Reis, All Star e ainda Rookset, It Must Have Been Love. JBFM, faltam 15 minutos para as 7. Maroon 5.

0: News in the News com The Power of Love. Gilberto Gil, Drão. E Duran Duran, Come on Down.
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0: 7:01, o prefeito do Rio, Eduardo Cavalieri, apresentou hoje a Semana de Arte do Rio, que vai reunir mais de 10 festivais e iniciativas artísticas da cidade em uma programação integrada. Coordenada pela Secretaria Municipal de Cultura, a primeira edição acontece entre os dias 16 e 27 de setembro, com exposições, intervenções urbanas e atividades culturais em espaços públicos e privados da região central. A programação completa será então divulgada em breve. O lançamento no Teatro Carlos Gomes contou também com a presença do secretário municipal de Cultura, Lucas Padilha, além de produtores culturais e artistas. O italiano Kimi Antonelli, da Mercedes, vai largar na pole position no Grande Prêmio da Bélgica de

0: Fórmula 1, 10ª etapa da temporada 2026. Líder do campeonato de pilotos, Antonelli conquistou a 6ª pole position no ano, a 10ª da Mercedes na temporada, e superou o pentacampeão mundial Max Verstappen da Red Bull por 3 décimos. O brasileiro Gabriel Bortoleto da Audi, que havia se classificado em 9º, ganhou uma nova posição e vai largar em 8º, seu melhor resultado num grid na temporada. Até então, o melhor desempenho de Bortoleto em largadas em 2006 era o 9º lugar no Grande Prêmio do Japão. 7h02, próximo informativo às 8h. 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É só acessar jb.fm.
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0: 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Listen Buckingham com Trouble.
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0: Lisa Stansfield.
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0: A Índia realizou neste sábado o lançamento do primeiro foguete de fabricação privada da história do país. O foguete Vikram 1, produzido pela empresa Skyroot, decolou do Centro Espacial de Chirikota, no sul da Índia, e alcançou a órbita planejada sem intercorrências. Com 23 metros de altura, o lançador partiu ao meio-dia, horário local, 3:30 da manhã, no horário de Brasília, e chegou à órbita operacional a cerca de 450 quilômetros de altitude, pouco mais de 15 minutos depois. O foguete foi desenvolvido para transportar satélites de até 350 quilos para a órbita baixa da Terra. No voo inaugural, o equipamento levou cargas de

0: demonstração criadas por pequenas empresas indianas. 8 horas, 3 minutos. O primeiro tribunal do júri do Rio condenou os irmãos Pedro Emanuel e Otto Samuel de Onofre Andrade Silva Cordeiro pelo assassinato do contraventor Fernando Inácio. O crime ocorreu em novembro de 2020, no Recreio dos Bandeirantes, zona oeste da capital fluminense. Pedro Emanuel foi condenado a 32 anos, 9 meses e 18 dias de prisão. Já Otto Samuel recebeu pena de 31 anos, 5 meses e 6 dias. Os dois vão cumprir condenação em regime fechado e, de acordo com a denúncia, Fernando Inácio foi morto em uma emboscada no estacionamento de um heliponto logo após desembarcar de um helicóptero. Os atiradores teriam ficado escondidos em um terreno vizinho e efetuado diversos disparos de fuzil contra a vítima. Próximo informativo às 9 horas. 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

Mariah Carey com Touch My Body. Rita Lee aqui na JBFM Ovelha Negra, agora 8h23. Bob Seger.

0: Sade Adu de 1984, Smooth Operator.
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4: Olá, amigos da JBFM. A Inglaterra venceu a França em um jogo com 10 gols e ficou em terceiro lugar. 6 para a Inglaterra, 4 para a França. Destaque para Saka, que fez 3 gols dos 6 ingleses, e Mbappé, que marcou 2 dos 4 franceses. Com esses dois, Mbappé agora é o artilheiro isolado da Copa do Mundo com 10 gols. Mas vale lembrar que amanhã Lionel Messi tem o último capítulo a resolver diante da equipe da Espanha. A bola rola às 3 da tarde aqui no horário de Nova Jersey, 4 da tarde pelo horário de Brasília. França em quarto, Inglaterra ficou em terceiro lugar. Eu sou o Fábio Azevedo e volto amanhã direto da Copa aqui na JBFM.

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4: 9:02, a Inglaterra conquistou o terceiro lugar da Copa do Mundo de 2026 ao vencer a França por 6-4 em uma partida eletrizante disputada no Hard Rock Stadium em Miami. Com a vitória, a seleção inglesa fica com a medalha de bronze da Copa do Mundo. O Fundo Monetário Internacional autorizou a liberação de 346 milhões de dólares para a Venezuela. Os recursos serão destinados à reconstrução das áreas devastadas pelo duplo terremoto que há 3 semanas deixou mais de 5 mil mortos no país. Segundo a